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0: quê? Sempre essas coisas acontecem, filho. É, isso, a mensagem é pra todas.
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0: Boa noite, Uberlândia! Faz barulho aí, Uberlândia, que eu quero ouvir! Que coisa linda, galera!
1: Obrigado. 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
1: Luan Santana e Léo Foguete.

0: Ficou dinheiro à toa, né?
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1: Seja bem-vindo ao mundo da vaquejada, meu pai!
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0: Tamo junto, meu irmão. É hit, papai.
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0: dos bandolins. Obrigado. Pedro Amorim, Sérgio Cavazzoni. Obrigado.
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0: pode aplaudir Henrique e Diego.
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Agora 10 horas mais 7 minutos, 10 e 7. Muito bom dia a você que está ouvindo aqui a nossa programação, a programação da Toritama FM 104,9. A partir de agora, muito brega para você até o meio-dia, ó. Coisa boa, né? Também você está aí ouvindo aqui a nossa programação, a programação da sua 104,9. Aí, muito brega, tá bom? O pessoal tá ligado aqui, o pessoal aqui do centro da cidade, o pessoal da Coab, Independente, Planalto, Coqueiral, Novo Coqueiral. Fazenda Velha, o pessoal tá ouvindo aqui a nossa programação, a gente agradece a todos vocês, o pessoal da Zona Rural de Toritama, Zona Rural de Vertente, Zona Rural de Caruaru, o pessoal do segundo distrito. Um abraço a todos vocês, obrigado mesmo pelo carinho, pela audiência de todos. Bom dia, pessoal aí da Vila Canã, Canã, parte alta, parte baixa, aí do desbloqueamento, um abraço a todos vocês. A partir de agora, muito brega, e você pode ficar à vontade, gente, mandar mensagem pra gente, pedir aí o seu breguinho, mandar e oferecer aí pra quem você quiser, esse domingão aí, ó, hoje dia 7, rapaz, 7 de junho de 2026, até o meio-dia, eita, coisa boa, brega, pra você curtir aí, casa, né, você tá aí descansando, você que tá trabalhando, você que tá tomando aquela geladinha, ou então aquela água que o passarinho bebe. A gente agradece a todos vocês, tá bom? O pessoal tá aí nos bares, muito obrigado a todos. Começando muito bem aqui, ó, deixa eu ver por aqui, Carlos Alexandre, ou Índia, aqui na programação da Toritama FM 104,9.

0: Agora 10 horas mais 17 minutos, 10h17. Você está ligado aqui na sua Toritama FM, curtindo aí muito brega até as 12 horas. Aqui na sua 104,9, programa Seleção Brega. Um abraço ao pessoal que está aqui ouvindo a nossa programação aqui no centro da cidade. Um abraço a todos vocês, pessoal da P90. Muito obrigado por estar ouvindo aqui a melhor. Meu Gil aí, cabeleireiro. Dona Maria da Batata também está nos ouvindo. Valeu, Dona Maria. Na P90. Um abraço ao pessoal da Marcando Presença, o pessoal lá no Bar do Negão. Aí, aqui na Guainacoab, valeu.
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0: Tá ligado aqui lá na Coab também, nosso amigo Ivan Moura, rapaz. Grande Ivan Moura, ligado aqui na sua 104,9. Valeu a potência, Ivan Moura. Ligado aqui na melhor. Lá em Fazenda Velha, quem tá nos ouvindo, nosso amigo Gordo, rapaz. Gordo aí dos Fogos. Ouvindo aqui a Toritama FM 104,9. 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Um abraço aí ao filho do Gordo também, nosso amigo Enio. Tá nos ouvindo, tá ligado aqui na boa. Um abraço aí, nosso amigo também Beto Patiaga, tá nos ouvindo, tá ligado aqui na boa. Meu amigo 10, tá ligado aqui na boa aí, Fazenda Velha. Meu amigo Quinto Branco da Traveto também tá ligado aqui na melhor. Tem participação? Tem, com certeza. Meu amigo Renato, rapaz, potência Renato da Água, que essa semana passou, né, fez aniversário. Aniversário, grande Renato. Quem aniversariou a semana foi, na última sexta-feira, foi nosso amigo aí, Doca. Doca da Sopa.
1: É meu amor.
0: Aniversário. Aí aos dois, o Rico aqui da Toritama FM, né? O nosso amigo aí, Renato D'Água, que aniversariou. E também o nosso amigo aí, o grande.
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0: Grande Doca, né? Mas eu aqui na ponta dali, o nosso amigo Renato, a potência Renato. Bom dia, Renato.
2: Bom dia, meu amigo Terra Nascimento. Aqui é Renato da Água.
0: Certo.
2: Depois você bota uma música de Zé Augusto Sérgio Pano aí pra gente escutar. Um abraço para meu amigo Zé do Brejo, o melhor despachante do Brasil.
0: Verdade.
2: Meu amigo Vado, lá da Rua 4, Valdomiro.
0: Vado, Valdomiro.
2: Meu amigo Bigode.
0: Bigode.
2: Lá do Independente.
0: Certo.
2: Meu amigo Doca.
0: Doca da Sopa.
2: Um abraço para Zé da Galinha.
0: E Zé da Galinha.
2: Um abraço, isso, meu amigo velho.
0: Um abraço aí também ao nosso amigo grande Zé da Galinha, tá trabalhando e ouvindo aqui a sua Toritama FM 104,9. E também quem tá ligado aqui na Toritama FM é o nosso amigo aí, rapaz, a potência aí, que tá ligado aqui na sua 104,9, seu Duda, aí do mercado, tá ligado aqui na Boa Nil Bairro de Fazenda Velha. E também quem tá ouvindo aqui a Toritama FM, nosso amigo Rubens, da Rubetix. A Rubetix aqui no centro da cidade de Toritama, ali, próximo à Câmara dos Vereadores, ali em frente é o abatedor do nosso amigo Louro, o Louro da Galinha. Abraço aí, o Louro, o Zé, né, já mandou aqui já, rapaz, já mandou uma mensagem aqui já. Valeu, parabéns aí, né, grande Zé da Galinha, ligado aqui na Toritama FM. Vamos ouvir música, uma indicação aí do nosso amigo Renato D'Água, pediu José Augusto Sergipano aqui na programação da Toritama FM. E pode ficar à vontade, meu gente, manda mensagem pra gente via WhatsApp 9807-5711. 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Certo, aí na Z Papelarias, um abraço ao grande Morotó, ligado aqui na Toritama FM. A potência Ivan Moura, tá ligado aqui na melhor, valeu Ivan.

0: Agora já são 10 horas mais 30 minutos, 10h30. Bom dia ao pessoal que tá ouvindo aqui a Tony da MFM, pessoal lá das Cacimbas. Um forte abraço a todos aí, pessoal da Vila São Benedito. Muito obrigado pelo carinho, pela audiência. O pessoal que tá ouvindo também, pessoal lá do Jacaré. Um abraço a todos vocês. Meu amigo Silvânio Diantão, a potência Silvânio tá ligado aqui na boa. Valeu, Silvânio. E também quem tá ouvindo aqui a nossa Tony da MFM. Ah, rapaz, meu amigo aí, sempre ligado aqui na melhor. É, rapaz, cadê aqui? O Merica. É, rapaz, Merica tá ligado aqui na boa. Mas, gente, tô aqui na ponta da linha com o nosso amigo Gilberto, grande Gilberto, lá do Cid São João, ouvinte fiel aqui do programa Seleção Brega e também ouvinte do programa Rota 64. Né, Gilberto? Bom dia.
1: Bom dia, meu amigo. Qual é o seu pé, nosso
0: amigo? E aí, tudo bom, Gil?
1: Você já tá lançando o microfone,
0: né? Isso.
1: Agora parou mais?
0: Pode ficar à vontade, pode falar. Tá tudo ok agora?
1: É, graças a Deus que tá muito próximo.
0: E a da microfonia, mas agora tá tudo ok.
1: Tá. Primeiramente eu quero agradecer a Deus e a sua felicidade. Felicidade tá falando com esse amigo de coração, né? José, que é.
0: Obrigado. Obrigado.
1: Tem que fazer a infância de você que eu conheço ali perto de você morar, perto do terreno da gente, né? Ali.
0: Isso.
1: Era.
0: É, eu morei muito aí, tempo. Minha infância foi toda aí no São João, né? Minha infância.
1: Foi, rapaz.
0: Aí, é
1: amiga assim, você é pra sempre, amigo bom,
0: graças a Deus. E tenho orgulho onde eu chego, falar que sou filho natural do sítio São João de Toritama. Uma vez eu fui lá na Rádio Liberdade, fui várias vezes, aí eu participei do programa de Ivan Bulhões. Aí ele perguntou a mim, né, colega, você é de onde? Você é de Toritama mesmo? Você é de onde? Eu digo, colega, eu sou de Toritama sim. Agora que eu sou do sítio São João de Toritama, onde eu chego eu falo que sou do sítio São João de Toritama, porque eu tenho orgulho de ser filho do sítio São João, sou toritamense, tenho orgulho.
1: Pois é, José, é que melhor pra mim, sabe? Quando eu chego também, eu digo que eu sou logo do sítio São João. Aí muita gente não compreende, diz que lá na Vila do São João ali é o sítio São João. Deixa eu não, criatura, não tem dois sítio São João não. Só lá no São João, já é uma vila, porque tem outra casa, já tem igreja, já tem quadro, já tem tudo, né, José?
0: Eu sempre falo, o São João, né, a vila do São João, e tem o São João de cima, porque eu sou acostumado a falar, né, o São João com a vila, aí São João de cima, aí onde você mora, aí eu sou acostumado a sempre chamar, São João e São João de cima.
1: É, pois, aí eu digo que eu moro no São João, que eu não nasci lá na vila do São João, eu nasci no São João de cima, que
0: diz
1: você.
0: Isso.
1: É, aí eu não nego minhas origens, não, quando eu ligo pra qualquer rádio, eu digo logo que sou do São João, não adianta. A pessoa mentira, José.
0: Não, fala a verdade, né? A gente tem que se orgulhar do que a gente é, a gente mostrar as origens da gente, né?
1: Graças a Deus, é, rapaz. Aí eu quero mandar um abraço a família de Milagre, o amigo Lourdes de Ouro.
0: Lourdes de Milagre, amigo de Ouro.
1: João da Sanfona, sabe?
0: Sei.
1: Dona, é uma mulher, eu me esqueço o nome dela, é Maria de Bal, né? Maria de Bal.
0: Isso. É nosso ouvinte também.
1: Ela é ouvinte seu também.
0: Isso. Nosso amigo Doca da Sopa, que aniversariou essa semana.
1: Aniversariou
0: foi sexta-feira. Sexta-feira, Doca da Sopa. É Doca da Sopa. Doca da Sopa.
1: E eu quero mandar também um abraço para minhas amigas lá do Arce, minhas amigas. Naulinha, Neca e todas as amigas. E amigos Doca, principalmente.
0: Pronto. Diga a música aí, Gil. Diga a música aí pra gente tocar.
1: A música é Pensando em Marisa, né?
0: Pensando em Marisa, José Ribeiro.
1: É a possível, vai referência a tudo. Agora eu vou ler uma mensagem bem bonita, sabe? De Dum, sabe?
0: Pronto, fica à vontade.
1: Vamos lá, foi bom dar essa chance, porque fica melhor pra nós pensar. É, se Zé do Brejo, tem aquele abraço pra Zé do Brejo, a gente é bom demais, Zé do Brejo.
0: Isso, a parte de José do Brejo.
1: É. Mas o domingo chegou, trazendo paz e alegria, de caminhar com Jesus e se reunir com a família. Jesus é paz e alegria, Jesus é amor e fé, o amor de nossas vidas. Quem ama a Jesus Cristo sempre é feliz da vida. Jesus é amor e vida, a nossa felicidade. Procuro fazer o bem para ser feliz de verdade. A todos felicidade, com certeza Jesus ama. Jesus abençoe todos nós. E um feliz
0: fim
1: de semana,
0: até! Valeu, meu amigo Gilberto. Obrigado aí pela poesia, né? E a mensagem que você falou aí. Parabéns aí, obrigado aí, viu?
1: E a poesia, muito obrigado a você, viu?
0: Um abraço ao meu amigo novo também, viu?
1: Jesus te abençoe sempre com saúde, amor e fé.
0: Obrigado, pra você também.
1: Até domingo, se Deus quiser.
0: Valeu, nosso amigo Gilberto lá do Sítio São João participou aqui da programação da Toritam FM 104,9. Vamos embora ouvir brega aqui na programação, a música aí, a indicação do Gilberto, a música aí...

na Coab. Um abraço a todos vocês. Deixa eu ver por aqui também quem tá ligado aqui. O pessoal lá no bar do Aloísio, em Fazenda Velha. Um abraço, pessoal da Vila Canã, meu amigo Rato, o Galego, meu amigo ali também, o Vitor do Mercadinho, tá ligado aqui na boa. E meu amigo Jurandir, aí do Corte e Tecido, ligado aqui na nossa programação. E também seu irmão, né? O nosso Xará Terra, ligado aqui na melhor. Vamos embora, vamos ouvir música aqui na programação. Agora 10 horas 36 minutos, 10h36.

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2: Agora já são, por aqui, 10 horas 45 minutos, 10h45. Bom dia aqui ao nosso ouvinte que está lá em Fazenda Velha, ouvindo aqui a programação. A Vânia, rapaz, muito bom dia ela. Deixa eu ver por aqui. Rapaz, ela está feliz da vida, rapaz. Ganhou mais um netinho. Parabéns aí, Vânia. Parabéns aí, né? Pela chegada de mais um netinho aí, aí para nosso ouvinte, rapaz. A Vânia, aí de Fazenda Velha, né? Parabéns, viu? Parabéns aí pela chegada de mais um netinho, tá ok? Ela tá parabenizando aqui, tá certo. Parabéns, meu amigo Doca, tá? Que aniversário essa semana. Valeu, meu amigo Doca, a potência Doca, que fez aniversário essa semana. Dois ouvintes meus, né? Fez aniversário essa semana, o Doca e também o Renato da Água, né? Grande Renato, que tá curtindo aqui a programação da Turma FM, 104,9. Deixa eu ver por aqui, um abraço ao meu amigo Bolinha, rapaz, a potência Bolinha, que é o 20 também aqui do programa Seleção Brega, tá certo? Valeu, Bolinha, parabéns aí. Temos ouvintes aí de qualidade, ouvintes de primeira, valeu. Gente, tô aqui na ponta da linha, meu amigo, rapaz. Deixa eu ver aqui, o Nils vai participar aqui da programação da Turma FM. Ora, Nils, estás aonde, potência?
3: Bom dia, Teu Nascimento. Tô por aqui, viu? Tô por aqui no bar do Negão, viu? Negão quer pedir uma música aqui, viu? Fala aí, Negão.
4: Teu Nascimento, Negão do bar, bota uma música aí. Reginaldo Rossi, o Amanhã, participação de Roberta Miranda. Vai, ideia.
2: Valeu. Aí a potência, Negão do bar, né? Tá lá ouvindo aqui a Turma FM. Um abraço a todos aí que estão marcando presença aí no bar do Negão. Muito bom dia a ele, também a sua esposa e todos aí marcando presença. Valeu, a potência Nilson, ligado aqui na melhor. Agora já são 10h47, 10 horas 47 minutos. Deixa eu ver mais por aqui. O Renato está nos ouvindo, né, lá na Coop também. Valeu, a potência Renato, ligado aqui na Torre também FM 104,9. Valeu. Deixa eu ver mais por aqui. Meu amigo Rubens, a potência Rubens ali, a Rubetix, tá ligado aqui na nossa Turma FM, pediu aqui a música aqui, deixa eu ver, Aguinaldo Timóteo, Verde desse campo da minha terra. Com certeza a gente vai tocar, viu, o grande Rubens, que tá ouvindo aqui a nossa Turma FM, o Rubens da Rubetix. A Rubetix, aqui no centro da cidade de Toritama, ali próximo à Câmara dos Vereadores, em frente ao abatedor do nosso amigo Louro. E temos também a Rubetix lá na PE90, né, nas margens da PE90, lá na cidade das Vertentes. Valeu, grande Rubens. Agora já são 10h48, 10 horas 48 minutos. Vamos curtir aqui a indicação do nosso amigo, rapaz, é o pedido, né? Pediu a música aí. Nosso amigo Negão pediu a música aqui, Reginaldo Rossi, participação aí da Roberta Miranda. Vamos embora, vamos ouvir música aqui na programação da Turma FM.

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1: Agora, 10 horas mais 58 minutos, 10h58. Abraçar o pessoal lá da Oncina, né? O pessoal tá nos ouvindo, tá ligado aqui na nossa programação. Muito obrigado mesmo a todos vocês. Pessoal lá no Sítio Caldas, né? O pessoal lá no bar do nosso amigo aí, Zezinho, né? O bar do Triagosto. Um abraço a todos vocês. Pessoal lá no bar do Lucimar também, né? O bar Panela de Barro. Um abraço a todos vocês aí da Zona Rural, de Toritama, Zona Rural de Caruaru. A gente agradece. Quem tá ouvindo aqui a Turtama FM, rapaz, nosso amigo aí. Deixa eu ver por aqui. O grande Zé Cabelo do Gás tá nos ouvindo, tá ligado aqui na boa. Valeu, Zé. Amanhã no programa Rota 104 a gente vai trazer informações do cantor que foi preso lá em Caruaru, envolvido aí tráfico de droga. Amanhã no Rota 104 a gente

as informações com Adelson Galvão, conversou com o cantor. Olha, pensa no moído. Amanhã no Rota 104. Ele traz a informação também de um crime de morte que aconteceu ontem na zona rural de Caruaru, lá em Riacho Doce, onde foi assassinado a tiros. Amanhã a gente traz informações também. E outras broncas que aconteceu, a gente vai trazer informações, tá bom? Um abraço aqui ao meu amigo Geraldo, a potência Geraldo aí ligada aqui na nossa programação. O Geraldo da loja Tem Tudo Utilidades, aqui na Avenida João Manuel da Silva. Um abraço ao grande Geraldo. E abraçar o pessoal que trabalha lá na padaria, lá de Fazenda Velha. Amanhã, né? Logo cedinho, né? Aquele pãozinho quentinho. Ô, rapaz, coisa boa, né? Que delícia aí. Portanto, vai lá comprar pão na padaria, na nova padaria, lá em Fazenda Velha. Certo? Abraço mais uma vez, pessoal, aí ligado aqui na boa, na Traveta, nosso Quinto Branco. Um abraço ao meu amigo Quinto Branco, todos lá marcando presença e ouvindo aqui a nossa programação. Deixa eu ver mais por aqui. Quem tá ouvindo a Toritama FM, muita gente lá em Fazenda Velha, ouvindo aqui a Toritama FM, a gente agradece. Muito obrigado a todos vocês, ligado aqui na boa. O nosso amigo, deixa eu ver por aqui, ó. Tá ligado aqui na boa. Tá ligado aqui na melhor. Lourdes de Bila Laje. Valeu, grande Lourdes de Bila Laje. E também o Deca Laje. Deca Laje pediu a música aí do Lindomar Castilho. E a gente vai tocar aqui na programação da Toritama FM. Tem também a indicação aqui do nosso amigo, rapaz, Igor Esticado. Pediu a música aí do Nelson Gonçalves. A gente também vai tocar. Valeu, audiência total em Fazenda Velha. Não é isso, amigão? Valeu. Abraço a todos vocês, pessoal lá no Bar do Aloysio, em Fazenda Velha, muito obrigado. Hulk do Lanche também está nos ouvindo, está ligado aqui na melhor. A minha mãe, né? Abraço a minha mãe, está ouvindo aqui a nossa Toritama FM. Abraço para minha mãe, toda a minha família, minha tia, né, tia Mara. Abraço a todo o pessoal de Fazenda Velha, ligado aqui na boa. Vamos embora, vamos ouvir aí Lindomar Castilho, a indicação do nosso amigo Deca, o Deca Laje. Pediu a música aí, oferece para todos que estão ouvindo aqui a Toritama FM, a gente agradece, viu? Valeu mesmo. Deixa eu ver aqui, o Rubi da Rubetex, a potência Rubi está nos ouvindo. Deixa eu ver mais por aqui, rapaz. Meu amigo Doca está ouvindo aqui lá no Príncipe da Paz, valeu. Vamos embora, ouvir brega aqui. Meu amigo Silvano Diantão, ligado aqui na melhor, valeu, potência. Meu amigo Zé.

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0: Agora já são 11 horas mais 13 minutos, 11:13. Bom dia aqui a meu amigo, rapaz, Délio dos Fogos, tá nos ouvindo, tá ligado aqui na boa. Abraço a ele, o pessoal tá lá, ouvindo aqui a programação, lá no Mercadinho Santa Luzia. Isso, Mercadinho Santa Luzia, aberto ali domingo a domingo. 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Tá à frente aí nosso amigo aí, Daí do Sul. Tá ligado aqui na boa. Valeu, Potência. Sempre ligado aqui na melhor. Um abraço mais uma vez, nosso amigo Morotó. 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Tá certo, grande nosso amigo Morotó. Ligado aqui na sua. Tudo também FM, a gente agradece a todos vocês. Deixa eu ver por aqui, tem participação? Tem, com certeza, deixa eu ver por aqui. Ah, rapaz, meu amigo Seu João, a Potência Seu João lá de Fazenda Velha. Bom dia, Seu João.
1: Bom dia, Teia. Aqui é João, de Fazenda Velha.
0: Certo.
1: É, tá tudo bem com você e sua família?
0: Tudo bem, graças a
1: Deus.
0: Olha,
1: eu quero pedir duas músicas pra você rodar aí pra o aniversariante de sexta-feira.
0: Certo.
1: Nosso amigo Doca.
0: Ah, grande Doca.
1: Que ele aniversariou sexta-feira, dia 5. Fez 65 anos.
0: Isso.
1: Um amigão para todas as horas. Quando precisar dele, ele tá. Ligou, chegou.
0: É verdade.
1: É um amigo muito bom, muitos anos que eu conheço ele. E então eu quero parabenizar ele de novo. E quero mandar essa música para ele. E sem apelido, tudo numa boa.
0: Ah, hoje tem apelidão.
1: Ele é meu amigão há muitos anos, viu?
0: Sim.
1: E então as músicas é com Amado Batista. Amigos, com participação de Eduardo Costa.
0: Certo.
1: E duas taças com Roberta Miranda.
0: Ok.
1: E ofereço para ele, que ele é gente boa. Então hoje as músicas é só para ele, especial para ele, sem apelido, sem nada.
0: Tá certo.
1: Então tenha um bom dia.
0: Na hora, valeu, meu amigo Seu João, rapaz. Grande Seu João lá de Fazenda Velha, ligado aqui na nossa 104,9. Valeu. Deixa eu ver mais por aqui, tem mais participação? Tem, com certeza, a nossa ouvinte aqui lá da Vila São Benedito, né, ali das Cacimbas, a Rizonilda vai participar aqui da programação. Bom dia, Rizonilda.
2: Bom dia, Teia. Queria ouvir a música de José Ribeiro, Sueli. Ofereço a você, a meus filhos, a todos os ouvintes do Brega. Então, obrigado.
0: Pronto. Daqui a pouquinho a gente toca, tá certo? Deixa eu ver mais por aqui. Tem aqui meu amigo Nilson, mais uma vez participando aqui da programação. A Potência Nilson. Bom dia, Nilson.
3: Bom dia, Teto. Então, mais uma vez aqui, viu? Mais uma vez. Agora é minha vez. Nego já pediu a música dele, agora eu vou pedir a minha, viu? Quem tá aqui é Seu Bill do Jogo.
0: Seu Bill.
3: Seu Bill quer escutar um brega também. Renato. Tá aqui também. Billzinho de lá de Jabuticaba, centro de Jabuticaba.
0: Certo.
3: Tá por aqui também, viu? Tá por aqui também.
0: Pronto, coisa boa.
3: É de Milso Pedeiro, de Itaboca. Tá aqui também, viu?
0: Um abraço,
3: tá aqui
0: Edmilson.
3: Também representando aqui. Tá por aqui também, viu?
0: Certo.
3: Oi, toca aí aquele brega aí. Aquele brega aí. Sabe qual? Decisão, Alipo Martins.
0: Pronto. Valeu, nosso amigo Nilson, aí do Lava Jato, esse grande profissional aí, tá ligado aqui na nossa programação, tá lá no bar do nosso amigo Negão. Bom dia mais uma vez, e aí o nosso amigo Negão e todos que estão marcando presença aí no bar, na Coab. Agora 10h17, vamos embora, vamos ouvir música aqui, a indicação do Seu João. Aqui na sequência, temos aí a indicação do amigo Nilson e também da nossa ouvinte, a Rizonilda. Vamos embora, vamos ouvir brega aqui na Torre também firme, mas antes aqui um abraço ao meu amigo ali do... ali da P90, meu amigo Moacir, aí no mercado de depósito de bebida, aberto aí até às 12 horas, viu? 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

Bom, agora já são aqui na Turma também FM, né? São 11 horas mais 22 minutos, 11h22. A gente tá tentando aqui colocar a música aqui, certo? A música foi pedida aí pelo nosso amigo Seu João, a música com a Roberta Miranda, Duas Taças aqui, certo? A gente tá tentando baixar aqui a música aqui, mas a gente tá conseguindo colocar ela no ar, tá certo? A gente vai tentar aqui, tá certo? Daqui a pouco eu toco a música, viu, Seu João? Eu vou entrar com outra música aqui, aí daqui a pouquinho a gente toca a sua música, tá certo? Agora já são 11 horas mais... cadê aqui, pai? 11 horas mais 22 minutos, 11h22. Vou tocar aqui a indicação da nossa ouvinte, a Rizonilda. Pediu aí a música do José Ribeiro, né? Pegamos aqui do José Ribeiro. Cadê aqui, rapaz? José Ribeiro. Vai cantar aqui. Sueli, na programação da Turma FM. Agora já são 11h23.

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2: Agora já são 11 horas mais 46 minutos, 11h46. 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São 11h47, 11 horas 47 minutos. 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E um abraço mais ouvir o pessoal dos bares. 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Por falar no Aloysio, estou aqui na ponta da linha, nosso amigo Aloysio, rapaz, vai participar aqui da programação da Toritama FM, falar sobre o cardápio de hoje, não é isso? Deixa eu ver por aqui. Bom dia, meu amigo Aloysio.
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2: 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Valeu, grande Aloysio, ligado aqui na sua 104,9. Vamos embora, ouvir aqui o bregão aqui, Valdir Soriano, Eu Não Sou Cachorro Não.

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1: Agora já são 11 horas mais 52 minutos, 11h52. Você está ouvindo aqui o programa Seleção Brega, aqui pela sua 104,9. Muito brega para você, né? Todos os domingos, de 10 ao meio-dia, o melhor do brega aqui na Toritama FM 104,9. 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
2: Muito bom dia, até bom dia aos ouvintes aí do Bregão Gostoso, domingo maravilhoso, né? Um clima muito gostoso aqui na capital do jeans, né?
1: Isso.
2: O clima de São João, rapaz, muito bom, viu? 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

0: a todos vocês, tá certo? Aqui quero mandar um forte abraço. Meu amigo Renato da Água tá ouvindo a gente lá na, no Coqueirão, né?
1: E, ô Zé, ele que aniversariou a semana passada, o Renato. Fez aniversário.
0: Ah, foi muita festa lá. Passei, tem um trio elétrico lá, tudo mais. Não deu pra mim participar da festa porque eu tava com um compromisso muito sério ali, né? Ia passando, mas lá tem um trio elétrico, se não me engano, é o Asa da América que tava lá, viu?
1: Coisa
0: lá
1: boa. E quem aniversariou sexta-feira também foi o nosso amigo Doca, viu?
0: E foi, rapaz, Doca e Fazenda Velha. Por isso que eu escutei também.
1: É o Príncipe da Paz agora, lá no Príncipe da Paz.
0: Eu tava trabalhando também, não pude lá, viu, Doca? Não pude ser aniversário também, que eu estava trabalhando, mas eu escutei barulho muito grande lá. Eu vi que a festa estava muito grande também. Devia ser também, era um trio que estava lá, né, de grande porte, porque não deu pra mim lá também, tava trabalhando, né? O também chegou também. Tá ouvindo a gente de Fazenda Velha, ele, toda a sua família, né? Tá ouvindo a gente, forte abraço, nosso amigo Silvan Diantão. Rapaz, Silvan Diantão, associado da Automoto Mais. Forte abraço pra ele, pra toda a sua família. Se ele não tiver no litoral, eu acho que não, viu? Porque é tipo de Sérgio, ele fica por aqui, forrozão.
1: É verdade. Valeu, Zé.
0: Forte abraço, até amanhã, né? Volta amanhã. E você destacando muitas notícias. Inclusive, até teve aí homicídio lá em Limoeiro, né?
1: Isso, teve sim.
0: Teve a mentira de morrer, né? O cara matou o pé de lã. É, negócio da bexiga, deixa, matou a mulher, matou a amiga. Rapaz, negócio sério lá de morrer aconteceu. Amanhã você vai passar essa notícia pra o pessoal ficar tudo sabendo, né? Ficar
1: isso. Informado. Em Caruaru, sexta-feira, um cantor foi preso lá. A gente vai trazer informações com a Adelson amanhã também. E tivemos aí um homicídio ontem à noite na zona rural de Caruaru, viu? Lá em Riacho Doce. Muitas informações amanhã no programa Rota 104.
0: Você fica sabendo de tudo, com certeza. Forte abraço, um ótimo domingo para todos e uma semana abençoada por Deus para todo mundo, todos os ouvintes aqui, né, da Rádio Toritama FM, e que tenha uma semana abençoada por Deus. Semana bem produtiva. Forte abraço, até.
1: Valeu, nosso amigo Zé do Brejo, despachante, o melhor despachante de Toritama e também da região, participou aqui do programa. 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Valeu, Zé. Um ótimo dia, um ótimo final de semana. Um ótimo domingo aí. O pessoal tá ouvindo aqui essa zoada aqui, né? O pessoal tá aqui furando a parede aqui, né? Aqui no vizinho aqui a rádio. Vamos embora. Vamos ouvir aqui a última música aqui do programa Seleção Brega. Abraçar você que está nos ouvindo. A gente pede desculpa às pessoas que pediu no tempo a gente tocar a música, mas com certeza domingo a gente toca, tá certo? A gente toca aqui a música que você pediu, tá ok? Um abraço a todos, muito obrigado pelo carinho e até amanhã, né, a partir das 6 horas, junto com a Adielson Galvão, a Ademilton Silva, tá certo? Trazendo informações, broncas que acontecem em toda a região. A todos vocês aí, um ótimo dia. Valeu, gente!

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8: Muito barulho pra Thalita, meu! Só, Damião! Vai!
9: Thalita, estão dizendo por aí que a gente é uma...

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De repente, um som do céu está invadindo o seu lar. Boa tarde, amados, a paz do Senhor. Aumenta o volume aí, porque já está no ar o programa Som do Céu para abençoar a tua vida. Vamos falar com Deus. Senhor meu Deus, Pai de nosso Senhor e Salvador Jesus, mais uma vez eu estou agradecida a Ti por essa oportunidade de apresentar mais um programa Som do Céu. Te agradeço também pela vida de cada ouvinte que já está postos para ouvir a Tua palavra, os que vão interagir. Ajuda-nos, Senhor, precisamos da Tua ajuda. Fica conosco, eu te peço e já te agradeço em nome de Jesus. Amém. 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Nós vamos ouvir louvores e eu quero dedicar o programa de hoje a todos os aniversariantes desta semana. Você que aniversariou de segunda até hoje, sintam-se todos parabenizados pelo programa Som do Céu, como também os internautas. Para a meditação de todos, Salmo 116:12. Que darei eu ao Senhor por todos os benefícios que me tem feito? Tenho certeza que muitos foram os benefícios que o Senhor já vos fez. Parabéns para os internautas também, para você que está nos sítios, onde quer que você esteja aniversariando, receba os parabéns do programa Som do Céu. Nós vamos ouvir o hino dos aniversariantes. O hino dos aniversariantes com Mara Dalila. Felicitações.

0: Amém. Que os vossos caminhos sejam guiados pelas mãos do Senhor. Nós vamos ouvir mais louvores. Na sequência, começo, meio e fim, Júlia Vitória. E logo após, você vai ouvir no quadro Recordando Música Cristã, Por Que Temer, Esteve Jacinto. Já quero mandar estes hinos da sequência para o nosso pastor Severino Júnior, sua família e todos, todas as irmãs do Círculo de Oração Adulto e Infantil, também para minha família, minha velhinha, irmã Vina, continue orando por ela, ela necessita muito das nossas orações, para toda a minha família, os de casa e os demais primos e primas que sempre estão ligados ouvindo o programa, para Marquinhos, Stephanie e toda a família de Stephanie. Vai também para você que está nos sítios ouvindo o programa, vai de presente para você e sua família também. Mas eu vou colocar a pergunta no ar para você procurar a resposta e concorrer à pizza de hoje. Anote aí. Onde estava o apóstolo João quando teve a visão do Apocalipse? Onde estava o apóstolo João quando teve a visão do Apocalipse? É muito fácil. Todo mundo vai acertar para concorrer à pizza de hoje. Mande a sua mensagem com a referência bíblica onde você encontrou a resposta, livro, capítulo e versículo para concorrer. Mande para o 9609-6583. Onde estava o apóstolo João quando teve a visão do Apocalipse?
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0: Por que temer se Deus é teu amigo? Vamos para o intervalo comercial e eu volto em seguida com mais louvores. 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Você já respondeu para concorrer à pizza de hoje? Anote aí. Onde estava o apóstolo João quando teve a visão do Apocalipse? Onde estava o apóstolo João quando teve a visão do Apocalipse? Todo mundo sabe, só é confirmar a referência bíblica e mandar sua mensagem para o 96096583 e estará concorrendo à pizza de hoje.
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3: Nativa Lima de volta com o seu programa Som do Céu pela 104,9 a Estação da Paz, no oferecimento da Cordeiro Modas, Rua Santa Mônica, número 90, na Coab. 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Nós vamos ouvir louvores. Na sequência, O Homem e a Tempestade, Chaga Sobrinho, é uma indicação do irmão Daniel, da Casa da Bênção, que agora está no Valentim. Agora foi para longe, não foi, irmão Daniel? No Valentim 2. Ele oferece para sua mãe, para Moacir das Bebidas, que lá na PE 90, também para todos da Casa da Bênção, os pastores, e para mim e minha família. Obrigada, irmão Daniel, vai de presente para você também. Logo após, você vai ouvir Salmos 91, Elian Oliveira, é uma indicação da irmã Aparecida da Canaã, que oferece para seu esposo, seus filhos, para todos da ADMEP, pastor Natalício, missionária Elisângela, também para os diáconos, para todos os ouvintes e para mim. Obrigada, irmã Aparecida, vai para você também. E logo após, você vai ouvir Foi a Tua Mão, Eliane Fernandes, é uma indicação de Jane do Centro, que oferece para todos os ouvintes. Nós vamos ouvir esses louvores, mas você já respondeu a pergunta para concorrer à pizza de hoje? Anote aí, onde estava o apóstolo João quando teve a visão do Apocalipse? É muito fácil, todo mundo acertando para concorrer à pizza de hoje. Então não perca tempo, mande a sua mensagem com a referência bíblica para o 96096583. Quero mandar os hinos da sequência para irmã Nice Alves, irmã Graça, irmã Dagmar e família, irmã Graça também, toda a sua família, irmã Lana, irmã Creuza lá em Caruaru, também para irmã Nalva e Rapadura e sua família. Vai também para irmã Cida Dinal. A paz do Senhor, irmã Cida, vai para você e sua família. E também para meus vizinhos que sempre estão ligados, ouvindo o programa. Dona Margarida, sua família. Também para... deixa eu ver quem era que eu estava me lembrando. Irmã Toinha de Paraíba. e sua família, para meu amigo Lodônio. Boa tarde, Lodônio, vai para você, Stephanie e Ieda. E também para Lilia, irmã Altina, Vânia, Nildo, Lilito, Ainoã, Paulinho, Gui, Mel e toda a família abençoada da irmã Altina. Irmão Zé Pequeno, a paz do Senhor vai para o senhor, irmã Cícera, e toda a sua família. Lóide e seus filhos, também Mauricélio e sua família. Vai também para a irmã irmã Fátima Martins. Eu agora lembrei da irmã Madalena, irmã Fátima. Para a irmã Fátima Martins e sua família, irmã Divanice e sua família. Também para irmã Socorro Gomes, lá na Canaã, e sua família. Irmã Cícera Santana e toda a sua família. Para irmão Zacarias, lá no Planalto. A paz do Senhor, amigo Zaca. Vai para o senhor, irmã Silvânia, seu sogro, irmão Severino. E todos os irmãos aí do Planalto. Quero mandar também para a irmã Josa, seu filho Felipe, seus netos, sua nora e toda a família abençoada da irmã Josa. Quero mandar também para minha vizinha Lucidalva. Boa tarde, Lucidalva, vai para você e sua família. Mas a pergunta está no ar, anote aí. Onde estava o apóstolo João quando teve a visão do Apocalipse? Onde estava o apóstolo João quando teve a visão do Apocalipse? É muito fácil. Você confirma a referência bíblica, livro, capítulo e versículo. Onde você encontrou a resposta, manda para o 9609-6583 e você estará concorrendo à pizza de hoje.
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0: Amém. Se eu cheguei até aqui, foi a tua mão, Senhor. Nós vamos para o intervalo comercial e eu volto em seguida com o momento de reflexão de hoje e mais louvores. A pergunta está no ar. Você já respondeu para concorrer à pizza de hoje? Anote aí. Onde estava o apóstolo João quando teve a visão do Apocalipse? Onde estava o apóstolo João quando teve a visão do Apocalipse? É muito fácil. Todo mundo acertando para concorrer à pizza de hoje. Mande a sua mensagem com a referência bíblica para o 9609-6583 e estará concorrendo.
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0: Ora, sua sogra, irmã Severina. E para todos vocês, onde quer que você esteja ouvindo o programa, vai também para Dona Neves, lá no Coqueiral. No Novo Coqueiral, Dona Neves e sua família. E para você que ajuda o Projeto Samuel, o projeto social da nossa igreja, que ajuda mais de 2.000 crianças e adolescentes carentes da Grande Recife, você pode ajudar mandando víveres, um pacote de biscoito, uma bolsa de leite, um quilo de arroz, uma fubá, um pacote de macarrão, o que você puder mandar estará ajudando aquelas crianças e adolescentes que precisam muito da nossa ajuda. E eu tenho certeza, Deus te recompensará, porque Ele ama ao que dá com alegria. Você pode deixar lá em casa ou na portaria da igreja e avisar que é para o Projeto Samuel. Obrigada a todos que têm dado a sua gotinha de amor, eu recebo constantemente. Deus vos recompense com bênçãos dos céus.
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0: Amém. Foi a mão de Deus quem te livrou. Vai lembrando aí. Vamos para um intervalo comercial e eu volto em seguida com o último bloco do programa de hoje. A pergunta está no ar. Você já respondeu para concorrer à pizza de hoje? Onde estava o apóstolo João quando teve a visão do Apocalipse? É muito fácil. Todo mundo acertando para concorrer à pizza de hoje. Mande a sua mensagem com a referência bíblica para o 9609-6583.
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6: De volta com o seu programa Som do Céu pela 104,9, a Estação da Paz, no oferecimento da Cordeiro Modas, Rua Santa Mônica, número 90, na Coab. 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Nós vamos ouvir louvores. Na sequência, Pai do Céu, Josafá Souza. É uma indicação da irmã Jaciene, do centro, que oferece para sua família, para todos os ouvintes. Logo após, você vai ouvir Eu Quero Ver, Débora Maciel. E logo após, Eu Nunca Fui Forte, Canção e Louvor. Enquanto vocês ouvem esses louvores, eu vou preparar o sorteio.
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0: Amém! Eu nunca fui forte, sempre foi Deus. Com esse bonito hino de canção e louvor, estou encerrando o programa Som do Céu de hoje. Vamos à resposta da pergunta de hoje e o resultado do sorteio. Onde estava o apóstolo João quando teve a visão do Apocalipse? A resposta é na ilha de Patmos. E está em Apocalipse, capítulo 1, versículo 9. Eu, João, que também sou vosso irmão e companheiro na aflição e no reino, e na paciência de Jesus Cristo, estava na ilha chamada Patmos, por causa da palavra de Deus e pelo testemunho de Jesus Cristo. Todo mundo acertou e concorreu à pizza, mas quem ganhou a pizza de hoje foi... Irmã Aparecida da Canaã. Olha a bênção aí de novo, irmã Aparecida. Me procure amanhã a partir das 11 horas, viu? Na secretaria. Obrigada a todos que participaram. Deus recompense a todos com bênçãos dos céus. E no próximo domingo, se Jesus não voltar, com a permissão dele, você terá outra oportunidade para concorrer. E quem sabe será o seu dia de sorte. Senhor meu Deus, agradecida a Ti por mais este programa. Agora te peço uma semana de paz para nós, na Tua presença, esteja à nossa frente, cuidando de tudo. Precisamos da Tua ajuda, porque somos eternos dependentes da Tua graça, do Teu favor e merecido, meu Senhor. Te apresento o Teu filho, pastor Severino Júnior, sua família, nosso pastor, presidente, vice-presidente, Projeto Samuel, a Rede Brasil. Continua com tua mão estendida, abençoando, Senhor. Te apresento todos os seus filhos que estão enfermos. Chegue com uma bênção de saúde para cada um. Os que têm causas difíceis, venha resolver, porque o Senhor pode fazer o impossível acontecer. As famílias enlutadas, esteja consolando, porque tu és o Deus de toda consolação. Eu te peço e já te agradeço em nome de Jesus. Amém. A paz do Senhor, amados. Um forte abraço a todos e até o próximo programa, querendo Deus. Mas o nosso encontro fica marcado para amanhã, às 8 horas da manhã, com o programa Mulher Cristã em Ação. Você não deve perder. Até lá, amados.
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0: vaqueirinha e viver de máquina.
1: Seja bem-vindo ao mundo da vaquejada, meu povo!
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Cristiano Lima, em Montana, Melri. 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

0: Padinha. Obrigado, meu irmãozinho.
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0: foi mesmo, seu danado?
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